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0: 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E pra abrir essa viagem no tempo, um clássico do Bon Jovi, I'll Be There For You. Essa música faz parte do álbum New Jersey de 1988, que chegou ao primeiro lugar da Billboard Hot 100. Bora curtir agora no Baú da Mix.
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0: Amy Winehouse e Jay-Z Rehab aqui no baú da Mix pra gente matar saudades. 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O baú volta já já.
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0: Mix, faltando 8 minutos para as 11, por John Soldier of Love aqui no baú da Mix pra gente matar saudades. 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O baú continua e agora tem Evanescence.
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0: duplo da pele, né? Michael Jackson, Billie Jean, aqui o baú de hoje. Vamos liberar aquele kit Nicoboco com boné e camiseta, e quem tá levando é o Adalberto Jesus, final do fone 2998. Adalberto Jesus, parabéns. Aguarde que a equipe da Mix vai entrar em contato contigo, tá? 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
0: 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Tem novidade de música. A cantora Miley Cyrus lançou um novo single, Bass Persuades. O single tem um som bem pesado e rock and roll e também ganhou um clipe oficial que mostra a Miley cheia de atitude. Bass Persuades é também a primeira faixa a ser lançada do próximo álbum da Miley Cyrus, que leva o mesmo nome e vai ter 10 músicas inéditas. O álbum Bass Persuades vai ser lançado no dia 18 de setembro. Para conferir o novo clipe da Miley Cyrus, vai lá, Rádio Mix FM. mix.com.br.
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0: Mix 118, excelente fim de noite pra você de terça-feira. Tamo de volta aqui na Mix e a partir de agora tem um mix acústico. Depois de um dia cansativo de muito trabalho, estudo, trânsito, poluição sonora, poluição visual, nada melhor que dar uma relaxada, né? E a Mix tem a trilha sonora perfeita pra você relaxar. É o um mix acústico.
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1: Mix 1126 e a Kelly Clarkson Breakaway fechando o Mix Acústico desta noite de terça-feira. Amanhã cedinho tem mais.
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0: Just Vibes, já já tem muito mais pra você curtir aqui na Rádio Mix. Aguenta a mão que a gente volta já já.
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0: Mix, a música Não Para, em Sam Smith, I'm Not The Only One. É o No Break rolando na sua madrugada, já de quarta-feira, meio de semana, 2 horas de música direto, sem nenhum intervalo comercial. 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

0: No break a música não para. Coolio, Gangsta's Paradise. No break rolando na sua madrugada de quarta-feira. 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

0: Aqui não tem pausa não, são 2 horas de música direto na Rádio Mix, sem intervalos comerciais, com os maiores sucessos, novidades e aqueles flashbacks que a gente nunca esquece.
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0: 14 minutos para as duas, Jota Quest e o Sol aqui no No Break, 2 horas de música direto. Fica com a gente, aumenta o som e deixa a Mix cuidar da trilha sonora da sua madrugada.
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0: só aquela pra ficar na memória da gente. Backstreet Boys, Quit Play Games With My Heart. 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
1: Tá chegando mais um Super Mix e agora a gente vai conferir só música legal. Vamos dar aquela turbinada na programação, então aumenta o som pra curtir.
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1: Mix, tá rolando por aqui só música legal. Então continua por aí curtindo. Este é o Super Mix.
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2: 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Nada melhor do que começar o dia com um som calmo e aquela energia positiva. 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

0: 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É isso aí, o Mix Acústico vai chegando ao fim, mas essa vibe positiva, essas boas energias continuam. 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

0: cima. Excelente manhã pra você. A Rádio Mix segue aí te dando aquela inspiração, tocando só as melhores.
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né? O Confessions on the Dance Floor, lançado em 2005, uma era em que a Madonna está revisitando, digamos assim, porque ela lançou recentemente o Confessions 2 e, aliás, Danceteria, que é a música nova desse álbum, toca aqui na programação da Mix direto. Bom, curtiu lembrar desse grande hit da Madonna? Então continua aqui que tem mais som pra você no baú, 8 pras 8. Bom dia!

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1: Bom dia, Rádio Mix. Estou sempre na escuteira aí da Rádio Mix. Sou de São Carlos. Eu queria ouvir qualquer música aí boa do Titãs. Toca aí, toca no zap aí, Rádio Mix.
2: Valeu, já que você pediu no zap, vamos tocar.

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1: Bom dia, Mix. Aqui é o Genilson de Acará, ouvindo o som da Rádio Mix, aqui no Caminhão Pipa. Solta aí, viva la vida pra nós.
2: Direto de Acará, obrigado, Genilson. Ó, pilotando o Caminhão Pipa e ainda por cima ganha, tira um tempo pra pedir a sua música favorita aqui. Que demais, hein? Viva la vida, né? Enfim, água é vida, né? O Caminhão Pipa aí vai distribuindo água enquanto a gente distribui vários sons incríveis pra dar mais vida pra essa manhã de quarta-feira.

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1: Bom dia, ouvindo aí a Rádio Mix, a melhor rádio que tem. É o Evandro aqui de Andradas, Minas Gerais. Manda um abraço pra todos os marceneiros e toca aí pra nós o Wacom. Manda aí pra todos os ouvintes.
0: Direto de Andradas, Minas Gerais, um salve pra cidade, pros marceneiros aí e pra você, Emerson. Obrigado pelo som, viu?
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1: É a Rádio Mix, aqui é a Letícia do SIC. Toca pra nós aí um Red Hot Chili Peppers, Californication, a minha Rádio Mix.
0: Uma simpatia. SIC, se eu não me engano, é em Curitiba, Paraná. Obrigado, viu?
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0: gente quer muito colocar você no ar. 11 9 8 3 4 0 8 mil. E aí, qual é a boa agora, hein?
1: Bom dia, Rádio Mix. Bom dia, ouvintes da rádio. Aqui quem fala é o Cícero, motorista por aplicativo em Santo André. Eu queria ouvir a música de Dire Straits, Money for Nothing. Toca aí pra gente. Valeu.
0: São Paulo, Cícero, caraca, isso aqui é de 1985, uma das introduções de guitarra mais famosas da história da música. Essa aqui vai dar gosto de lembrar, hein?
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0: São Paulo. E você, hein? Grava o seu áudio e participe do Ped no Zap indicando a sua música. 11 9 8 3 4 0 8 mil.
1: Fala, Rádio Mix. Aqui quem fala é Paulo César, aqui de Gravatá, Pernambuco. E eu queria escutar música de Marcelo Falcão e Chorão. Rádio Mix.
0: Pernambuco também, cidade sintonizada aqui no Melhor Mix do Brasil, obrigado de verdade, hein? Vamos lá atender o seu pedido aqui, obrigado, viu, Paulo?
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0: Mix, agora 6 para as 9, Marcelo Falcão com o Chorão, Legado.
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0: E aí, gostou ou poderia ser melhor? É óbvio que sempre dá pra melhorar o pede no zap, mas quem que

0: acompanhando aqui a programação da Rádio Mix.
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0: agora 9h24, Lady Gaga, You and I.
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0: Mix, agora 7:50, é o Audioslave Like a Stone.
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0: música favorita toca no rádio, tem mais emoção, né? Chega de ficar esperando.
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1: Mix agora 3h40. Rolou aqui. É esse som de mais um Maneva com Garotos 2, encerrando os 40 minutos de música sem nenhum intervalo dentro dos Super Mix.
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0: essas foram três das mais pedidas por você no ano 2000. A qualquer momento tem mais. 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

0: 4h33, Edu Ribeiro de Mais Ninguém aqui na Mix.
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0: 15, agora 3 para as 5, Rosian, Too Sweet. Já já a gente volta com as mais pedidas de hoje. É o Top Mix da área, segura.
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0: Mix agora 5:03. Tá começando mais uma edição aqui do Top Mix e as mais pedidas durante todo esse dia, as mais legais, né?

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1: Mix agora 5:19, a música número 1 de hoje, Bruno Mars e Rose APT. Acabou.
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1: Se liga só, o Pet Shop Boys anunciaram que vão lançar um novo disco. Até aí tudo bem, né? A notícia é que o álbum se chama A Man from the Future, algo como um homem do futuro. Mais interessante ainda é que o álbum vai ser inspirado na vida do matemático Alan Turing. O novo disco do Pet Shop Boys vai ser dividido em 8 partes e deve acompanhar a trajetória de vida do famoso matemático. A pergunta é a seguinte: como o Pet Shop Boys foi buscar essa inspiração, né? Porque é bem inusitado, vamos combinar aí, não é? O novo disco do Pet Shop Boys chega às plataformas no dia 9 de outubro. Todo mundo aí já na ansiedade, né? RadioMixFM.com.br para mais informações, tudo sobre esse lançamento do Pet Shop Boys.
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0: eu cheguei como, Caco?
1: Aos 45 do segundo tempo.
0: Goleada da Giza!
1: É isso, na verdade você tava na prorrogação. Na verdade, você chegou pra bater o último pênalti. O que que aconteceu, Gisele?
0: Elevador.
1: É elevador?
0: Eu tava ali agora com o nosso amigo Donato. O elevador passou direto. Eu falei, meu Deus do céu, a bola vai rolar no Mixudo. Eu tô fora! Eu tô fora de campo!
1: Mas você sabe que eu fiz a boa pra você? É. Eu falei o slogan da rádio.
0: Não.
1: Fiz, mano.
0: Fez isso?
1: Fiz. Quer fazer de novo? Vai,
0: vou fazer de novo, Caco. Vai, vambora, vambora.
1: O melhor mix do Brasil.
0: Mix tudo. Emoção pra você. Tá no horário aí do trânsito. Muita chuva. Tá igual eu correndo, parecia um motoboy, o Jackson 5 aqui da Mix, tentando chegar no destino final. No final das contas, de bola a gente não entende. Mas de goleada, esse é o melhor e maior programa do rádio brasileiro. Caco, como é difícil fazer esse tipo de locução, né? Tipo, narração, né? De futebol.
1: Pô, mas eu ia gostar muito ver a versão Giza locutora de futebol. Narradora, na verdade,
0: já
1: né?
0: Já pensou? Ia ser muito doido, né? Bola na área. Chutou. Pra direita, pra esquerda. Chegou no meio de campo. Lá vai ele, Caco!
1: Na trave!
0: Caco, vou falar uma coisa pra você, viu? Que emoção um narrador de futebol tem que passar. Agora, uma coisa é fato. Ele narra o que ele vê. Eu cheguei aqui narrando uma abertura em clima de futebol, mas de fato eu tava vivendo isso, estou até ofegante. E quando o jogo tá parado, tipo a Copa do Mundo, e o cara traz emoção?
1: Ah, mas ó, você tá ligado que a gente teve aqui na Rádio Mix a transmissão da Copa do Mundo com os nossos amigos do Charla Podcast, né?
0: Mano, os caras, até o Brasil parado, eles gritavam gol, você viu?
1: Eu vi, cara.
0: Tinha emoção sem ter no campo.
1: Eu até brinquei agora no stories que eu postei aqui no arroba Mix, tudo na Mix. Aliás, se você não segue a gente no Instagram, tá vacilando. Então, vai lá no arroba Mix, tudo na Mix no Instagram. Segue a gente, porque eu cantei a nossa música aqui, que foi tema da Rádio Mix, que era...
0: É gol! Atrás de
1: gol, mas só se for, na verdade, na próxima Copa ou no ano que vem com a seleção feminina também.
0: Seleção feminina vai mandar mais a bola pro gol.
1: Nossa,
0: do que a masculina,
1: mano, vai ser só a bola na rede, cara. Assim, vai ser aulas de futebol. Aliás, eu até recomendo. Vou falar.
0: Fala.
1: Sincero e Caco agora.
0: Então vai, Caco, vai que é tu.
1: Eu recomendo que o Titio Ancelotti e a seleção que jogou, que passou, desculpa, vou falar, passou vergonha na Copa
0: passou
1: do
0: vergonha.
1: Mundo. Faz o seguinte, reserva um tempinho. Vai assistir a seleção feminina jogando. Vai aprender de novo o que é futebol arte.
0: Quem será o técnico da seleção feminina?
1: Eu não sei, mas com certeza vai dar show.
0: O nosso convidado deve saber.
1: Ah, deve saber.
0: A gente vai chamar o nosso convidado.
1: Vamos chamar. Ah, mas
0: logo de cara.
1: Ele tá tímido ali na porta com
0: Mano,
1: o Claudinho.
0: E se a gente já colocar ele aqui, ó,
1: não,
0: na abertura?
1: Por favor.
0: Ah, não. Vai entrar. Quem
1: vai
0: tá
1: entrar
0: no YouTube vai saber. Não, eu não cheguei aqui aos 45 do segundo tempo marcando gol à toa. Tudo isso foi inspiração com a voz que narrou a Copa do Mundo aqui pela Rede Mix de Rádio. Bruno, você viu? Quase que eu não cheguei, cara.
2: Cara, foi no pique, né?
0: Foi tipo Corinthians jogando, né? Marcando gol, né?
1: Ô, e posso te falar? Bruno Cantarelli marcou um golaço na Copa.
0: Mano, nossa,
1: parabéns, papai.
2: Papai.
1: Anunciou durante o jogo, cara.
2: É o Arthur, pô.
0: Exatamente. Seja muito bem-vindo, Bruno.
2: Cara, muito maneiro estar aqui no Mix Tudo com vocês. Junto com
1: a gente
2: que
1: tá
2: total, né? O Caco já tava aqui da outra vez, né? Muito legal.
1: Tava.
2: Mas, cara, vem aí, né? Copa do Mundo Feminina e no ano que vem no Brasil, né? Então, assim, é uma coisa... Jogando em casa, né? Tem toda a expectativa. Acho que o Arthur Elias, técnico da seleção de mulheres, está fazendo um grande trabalho, né? A gente já teve com ele algumas vezes
0: Esse
2: lá
0: é
2: no
0: técnico?
2: Charla. É o técnico.
0: Como que ele chama?
2: Arthur Elias.
0: Tem o telefone?
1: Ele? Vamos bater um fio com ele?
0: Pelo amor de Deus, eu quero bater uma bola com ele, entendeu, cara?
2: Ganhou tudo pelo Corinthians e foi pra seleção, né?
1: Pô, tá aí do Corinthians, só.
0: Mas, Bruno, a gente tá muito feliz de ter você aqui hoje.
2: Foi legal
0: porque,
2: demais, cara.
0: Ó, pra quem gosta de futebol, o programa vai ser muito legal. Pra quem não gosta de futebol, também vai ser legal. Pra quem não entende nada de futebol, assim como eu, também vai ser legal. Porque a gente vai falar de uma coisa que une o Brasil e é uma coisa que o brasileiro tem na veia. Paixão. Bruno, hoje a gente vai falar sobre a paixão pelo futebol, porque quem não gosta tem alguém louco. Eu tenho, meu irmão é completamente transtornado pelo Cruzeiro. Eu já vi cenas que se eu revelar aqui, ele me mata, entendeu? E a gente não entende porque que o brasileiro, ele necessita, né, de um ídolo, de torcer, o que que isso representa pra cada um, né? E você vive isso no dia a dia.
2: Então, você pai agora, como o Caco falou, né? E,
0: uh-huh.
2: e cara, pra você ter uma ideia de como é a paixão dos torcedores, né?
0: Uh-huh.
2: A minha esposa Bárbara, beijo pra ela, é muito rubro-negra, torcedora do Flamengo e eu sou torcedor do Botafogo.
0: Boa.
2: Arthur, nome do meu filho, né? A Bárbara quis colocar Arthur por conta
0: por
2: do Zico. É o nome do Zico.
1: É o nome do Zico.
0: Arthur é...
2: Arthur Antunes Coimbra, o Zico, né? Então aí ela quis colocar Arthur. Eu, pô... Ah, eu adoro o Zico, tenho uma amizade com o Zico muito legal, já trabalhei no canal dele.
1: Mas Botafogo, Flamengo.
2: É, fica aquela rivalidade. Ah, só gente. Que é, tem um porém aí. Falei, não, pode ser, claro que pode ser. O técnico campeão da Libertadores do Botafogo, que hoje é técnico do Cruzeiro, é o Arthur Jorge.
0: Entendi tudo,
2: então,
0: cara.
2: Então, como é Arthur ali, também tem importância
1: Arthur,
2: pra
1: Arthur.
2: Mim.
0: Mas posso falar uma coisa, Bruno? Tá tudo bem,
2: mas
0: Arthur.
2: Mas é nome de filho, né?
0: Agora,
2: cara?
0: Imagina se fosse Neymar. A piada, desculpa. Oh, eu não aguento.
1: Eu já avisei.
0: Imagina se eu tadinho.
1: Deixa o menino Neymar em paz, cara.
0: Mano do céu.
1: Poxa vida, mano. Pô, na Copa ele já parou ali, pô, perdeu, já foi na Disney, mano, dar um rolê.
0: Imagina viver de passado? Ah, imagina... Não, de

0: e que tem história. É só a brincadeira do meme da internet.
1: Mas tem uma parada que é o seguinte, né? A coisa mais fácil hoje em dia é apresentar programa esportivo. Não sei se vocês vão concordar comigo.
2: Por quê?
1: Porque é só você falar no início, a primeira coisa que você fala.
0: Neymar!
1: Assim, e o Neymar, hein?
2: Daí já começa, né? Pô, eu acho que o Neymar deve ficar em casa e falar assim, pô, vamos falar, um dos maiores astros do futebol mundial, não é só brasileiro, assim, exato, fez muita coisa relevante. Assim, não sei o que aconteceu nos últimos anos, mas mas quando ele pega na bola e ele entrega, ele é o tipo do cara que quando a bola cai no pé, né, Bruno? É impressionante, cara.
0: O problema é esse.
2: Ele até, eu não posso falar aqui, mas eu vi um gol que ele fez no Santos outro dia que, mano, ele tava ali meio que quieto no campo. Pra... Mano, ele pegou, ele deu dois passos, pum, marcou
0: tipo
2: um gol. Aí ele virou pra câmera e falou assim: eu sou F.
1: Isso.
2: É o que o cara resolve, velho.
0: É só o Neymar, manda um áudio pra gente aí, você que tá na escuta, você que tá em Santos, que é fã do nosso programa, manda um áudio pra gente aí. Que paixão é essa? O que que move o brasileiro a ir pra estádio, a comprar camiseta?
1: Colocar o nome do filho.
0: Exatamente, colocar o nome do filho. Mano, você tem uma história com futebol, sei lá, um filho, um nome, uma tatuagem, um encontro, você era pra ser jogador de futebol, não foi? Você que é mulher e não assiste futebol, só o futebol feminino, tem um marido muito louco, um irmão, queremos histórias de futebol. Por que que essa paixão move o brasileiro?
1: Mas a minha esposa falou de tatuagem, essa questão do Zico, que é muito importante.
0: Tem? Nem me fala onde, Bruno. Não quero saber.

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1: Mix são 6:13, ó, se você gosta de bola, chega junto que hoje isso. O programa é sobre isso. Tô brincando, é sobre paixão. É, tem a ver também.
2: Tem a ver, paixão pela bola, pelo futebol.
1: Ah, tá.
2: Ó, inclusive o nosso querido Bruno Cantarelli tá aqui do nosso lado.
3: Tamo junto.
2: Chegou narrando aqui o Mix Tudo.
1: Não, cara, foi demais,
2: né? Inclusive, cara, a gente tem que ter algumas aulas de narração com ele, né? Porque você tem potencial, gente.
1: Eu tenho potencial?
2: Você tem muito potencial.
1: Não, apito mais. Mas assim, sabe uma coisa que é muito da hora, Caco? Eu tava falando aqui, Bruno, acho que você tava ali no corredor, a gente buscou, né? Ele entrou até antes aqui no programa. E pra você que tá acompanhando o rádio, gente, o rádio tem uma parada, assim, que é muito única, que é a emoção. Eu lembro quando eu trabalhava em outra emissora, e nessa emissora eu tinha muito futebol. Eu nunca vou esquecer, eu tava no estúdio, enquanto a galera tava transmitindo futebol, Bruno. E aí, de repente, aquela emoção no rádio, que eu tava ali comandando a mesa, e bola, bola, bola, gerei, falei, caramba, da hora. Saí e fui ver na TV. A bola praticamente tava parada. Mas não tava tudo isso, sabe? É, e a gente sabe que precisa, né?
3: O narrador de rádio é muito maneiro de fazer isso, né, cara?
1: É,
3: porque
1: cara.
3: Ele é pra mim é muito mais legal que narrar na TV. Eu narro os dois. É, mas o rádio ele tem essa parada de emoção. É muito legal você ficar. E é muito. Você imagina você ter que fazer alguém imaginar o jogo que tá acontecendo, todos os detalhes. É muito difícil, ao mesmo tempo, emocionar as pessoas, né?
1: Hoje, e não tem imagem, né? Tem que preencher o tempo todo, né?
3: É isso. Hoje eu gostei muito do que a gente fez aqui na Mix, cara, que teve uma parada que aconteceu que foi muito louca na minha vida, né?
1: Conta pra gente.
3: Porque a narração que a gente fez aqui da final da Copa viralizou na Espanha, sabe?
1: Ah,
3: isso
1: eu não acredito.
3: É uma loucura. Eu nunca tinha visto acontecer, cara.
1: Nossa, é verdade. A final, depois que o Brasil perdeu, a gente achou que o Bruno não ia narrar mais nada, né?
3: É.
1: Mas aí não. Teve a final da Copa aqui também. A gente fez uma transmissão incrível.
3: Mano,
1: então viralizou, foi isso?
3: Foi, cara. Viralizou na Espanha, assim, a ponto das pessoas me mandarem mensagem. Ó, quando você vier, sei lá, Coruña, você tem onde ficar.
1: Olha isso,
3: nesse
1: cara.
3: Nesse nível, assim. Porque eles acharam que a emoção... E a emoção do rádio brasileiro era muito diferente.
1: É, total.
3: E eles acharam que eles não tiveram em espanhol uma narração tão emocionante quanto a minha. Então,
2: e
3: cara,
2: eles acompanharam com você?
3: Então, o que acontece? Eu dei um jeito de gravar, né? Eu tenho uma narração que é uma narração react, né? Então é pro rádio, mas é pro vídeo também. Então eu gravo e subi no Instagram e no Twitter. Cara, no dia seguinte era tipo, sei lá, 30 mil seguidores pra mim, assim, segundos todos espanhóis.
1: Que da hora, ficaram com esse trabalho.
3: E a principal coisa que eu falo na narração, assim, o futebol venceu a catimba, né? Porque tinha essa coisa de torcer. Eu torci contra a Argentina, né? Que era o... Torcer contra a Argentina. E não tem a palavra catimba em espanhol, né?
1: É verdade.
3: Então,
1: né?
3: A galera falando, cara, minha palavra preferida agora catimba. É catimba, sabe?
1: É o poder do improviso.
3: Então, assim, vai chegar esse vídeo na galera da Espanha. Sempre que eu posto, assim, a galera comenta. Cara, queria de coração agradecer a cada espanhol que compartilhou a minha narração. A narração feita aqui na Mix, né? Que foi algo único. Eu não esperava fazer sucesso com a narração em outra língua, né? Em outro país.
1: Tá no teu Instagram?
3: Tá no Instagram. É.
1: Vai lá, então, todo mundo. Qual que é? Arroba?
3: É a Cantarelli Bruno.
1: Cantarelli Bruno. Vai lá pra ver esse vídeo aí, né, cara?
3: Vai lá, sensacional.
2: Tem pergunta chegando da live aqui, mas eu quero fazer uma pergunta de cunho pessoal para Bruno Cantarelli.
1: Catimba,
2: eu vou dar uma catimbada
1: aqui. Dá uma catimbada, meu.
2: Olha, disseram por aí, assim, não fui eu quem disse isso, né? Mas que a FIFA deu uma bela de uma ajudinha pra Argentina durante a competição.
1: Rolou. Isso é verdade.
2: Inclusive Mbappé também. Sabe aquele... Ih, esse aí você não mexe, cara.
3: Esse aí,
2: se você tirar do jogo, o estádio vai embora. É meio isso.
3: Mas isso no futebol é histórico, né? Você tem os grandes times, né? Os grandes craques. É tipo o grande artista, né? Vai pro festival. Tem que ter o headliner, né?
2: Não, eu já fui barrado em palcos que você nem imagina, porque eu sou baixista, cara.
3: Sério mesmo, cara?
2: Eu sou baixista, velho. Eu sou tipo assim,
3: pode crer.
2: Vai limpar na cara do goleiro? Não vai. Eu sou tipo o goleiro da banda.
1: É. Tem puxa-saco, então, esse negócio da FIFA? É verdade?
3: Ah, mano, eu achei que,
1: é um
3: que rolou. Eu achei que rolou porque...
2: Vi.
3: Era a última Copa do Messi. O Messi é um dos maiores jogadores de todos os tempos. É um absurdo falar que ele é o maior, tá? Porque o Pelé é insuperável.
1: Uhum.
3: E assim, eu acho que no Brasil a gente trata muito mal os nossos ídolos.
1: Essa é verdade.
3: E não é porque apoiar o Pelé porque é brasileiro, mas ser brasileiro acho que é mais um motivo pra gente apoiar nessa discussão o Pelé. Em todos os aspectos, se você for analisar, o Pelé é maior que o Messi. Todos. Em termos de números que eu tô falando.
1: Aham. Uhum.
3: O Pelé ganhou três Copas.
2: 1.200 gols.
3: 1.200 gols. Ele faz um milésimo com menos de 30 anos de idade.
1: E pensa pra você ver isso. O Pelé,
2: o Messi tá 41, né?
3: É.
2: Não,
3: vai chegar. Anos mais, sabe?
1: E o Pelé fez isso quando futebol era futebol. Ai, desculpa.
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1: São 6h21, Jota Quest, descobridor dos sete mares. E hoje aqui no programa estamos falando de emoção, de paixão. O brasileiro ama torcer. A gente tá falando aqui de futebol com o Bruno Cantarelli, que é narrador, né, do Chala Podcast. Mas a gente, se a gente for parar pra pensar, Caco, parece que nós brasileiros, a gente tem a necessidade de ter um ídolo, né?
2: É.
1: De torcer, de ser representado ou representado. E o futebol é o pai de todos, não, Bruno?
2: É, eu acho também que você tem que... O brasileiro busca isso, né?
1: É.
2: Tanto que a gente falou do Neymar, é meio isso, né? Está órfão, e depois Neymar.
1: Exatamente, galera.
3: O que você aposta? O que você aposta, Bruno?
2: Cara, em termos de... É porque ídolo é mais do que jogar bem, né? Sim,
3: Rafinha.
1: Vini Júnior.
2: Então, vejo
1: Hendrick.
2: O Vini é o mais próximo disso.
1: Eu vou ligar pra Virgínia e vou perguntar, peraí.
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0: pela Rede Mix de Rádio, a gente tava falando sobre o Messi não ser o maior. O maior foi o Pelé.
1: Foi.
0: Sabe por quê? Porque na época do Pelé, era muito mais difícil, muito não tinha mais tanta tecnologia, não é verdade, Bruno?
1: É isso aí, muito mais difícil, né? Não, isso, assim, tem coisas que você pode discutir. Isso aí, pra mim, tudo na vida você pode debater. Agora, Pelé ser o maior da história, pra mim não há discussão, não há debate, não tem como.
0: E pronto.
1: Porque você não tem o que você vai falar, só que a gente tá numa geração em tudo na vida, né? No rock, sei lá. Ah, não, é a maior. É o maior jogador da história. Não, não é, cara.
0: Não é.
1: E a história, ela existe. Você tem que pesquisar o que o Pelé fez. Por que que ele é o maior jogador de todos os tempos? O que que ele tem a mais que o Messi, né?
0: Uhum.
1: Em todas as categorias que você vai analisar, número de gols feitos, copas vencidas. Cara, o cara não perdeu uma final de copas.
0: Uma curiosidade muito da hora que o Cantarelli trouxe pra gente aqui na live é que na época do Pelé não tinha cartão, cara.
1: Não tinha cartão, mano.
0: Tinha cartão amarelo, nem cartão vermelho.
1: Então,
0: era
1: assim,
0: na raça, né?
1: Era isso, os caras dando porrada o tempo inteiro, né, Gizo?
0: Então,
1: pra parar o Pelé, assim.
0: E o Pelé foi o Pelé sem tecnologia nenhuma. Quero ver você hoje com tudo, com tanta tecnologia, fazer isso. 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
2: Boa noite, Giza, pra você e pra todo mundo que tá ouvindo aqui o Mix Tudo.
0: O Fabi, você tava acompanhando o programa, porque a gente tava falando aqui sobre o Pelé, né? Na época dele não tinha nenhuma tecnologia. Hoje, se você pega o campo de futebol, tem mais câmera que bola. Começando por aí,
2: exato,
0: né? A tecnologia
2: pois
0: tá
2: é
0: em alta. Ajuda? Deveria. Era pra gente estar aqui com o Hexa, mas essa galera não sabe aproveitar a inteligência artificial. Então, se em campo eles não sabem, aqui no Mix Tudo a gente sabe. Vamos falar de IA hoje?
2: Bora, vamos falar, Giza, porque você sabe que o Brasil já é um dos países que mais usam inteligência artificial no dia a dia, né?
0: Pois é.
2: Foi feito um estudo aí pela Ernst & Young e esse estudo mostrou que 45% dos brasileiros usam IA nos aplicativos de mobilidade, 42% usam nos serviços de atendimento ao cliente das empresas e 36% usam para descrever sintomas e procurar algum diagnóstico de saúde, para você ter ideia. Esses números são superiores às médias globais, viu?
0: Caramba, você tá falando aqui sobre os aplicativos de mobilidade, né? Que as pessoas usam pra procurar a melhor rota quando vão dirigir. Eu não sei andar mais sem esses aplicativos, tá? De mobilidade. Só que tem um detalhe.
2: Não
0: a
2: sabe
0: gente
2: mais usar o guia? O guia, lembra?
0: Tá,
2: o guia
0: tá
2: quatro rodas?
0: Exatamente, cara. Mas a gente, Fabi, nem se dá conta, né? De que tá usando a inteligência artificial por onde a gente vai, por onde a gente passa, até quando a gente tá pensando, não é verdade?
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0: 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A gente vai ficar mais por dentro ainda da nossa realidade financeira, vai poder organizar melhor as coisas e nem é um amigo que vai estar dando conselho, porque ali trabalha com fatos, né? Com o que realmente é, né? Olha que incrível, galera. Mas, ó, Fabi, quero mais. 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Você falou,
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2: É, você vai falar, você vai perguntar, né? Suponhamos que você vai digitar ou então você fala, né? Ah, eu tô pagando juros em alguma fatura que foi emitida no meu CNPJ, né? E a IA vai te responder. Eu detectei aqui que tem atrasos no pagamento das contas de luz e de água. Isso gera juros. Gostaria de programar o débito automático? E aí por aí vai.
0: Uma secretária? Não acredito, ela vai fazer tudo. Você pode mandar real pra ela? E ah, tô no vermelho. Como sai do vermelho? Certeza que ela vai ter uma resposta. Pare de gastar. Ouça a IA.
2: Pois é.
0: Dá pra ajudar muito mesmo. E pra ativar isso é muito simples, Fabi. No aplicativo ali?
2: É simples e também é bastante seguro, tá? Diz o que é
0: importante
2: salientar aqui, né? Porque nenhuma ação é feita sem a sua autorização, né?
0: Isso
2: a sua
0: é
2: autorização
0: demais.
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0: 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Beijo, Fabi, até amanhã.
2: Beijo.
0: Tchau.
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1: Big Soul 636, Bruno Mars. E hoje a gente tá falando sobre a paixão do brasileiro. Gente, a paixão de torcer, de vibrar, de ter um motivo pra comemorar. E quando a gente fala isso, a gente lembra o quê? De futebol. Você pode até não ter um time, mas na Copa você torce pelo Brasil, não é, cara? Pelo amor de Deus, né?
2: Não, eu acho que essa Copa do Mundo, vou falar. Hoje eu tô sincericaco aqui, meu.
1: Sincericaco. Torce ou não torce pro Brasil? Ah, não.
2: Não, não torci pra Argentina. Argentina não.
3: Pode, proibido.
2: Mas jogaram bom futebol, jogou bonito. É. Teve ali uma ajudinha da FIFA? Teve.
1: Mas jogou bem, vai.
2: O Messi chegou umas horas que ele entrou, esqueceu a chuteira, botou a ferradura?
1: Botou.
2: Teve também. Mas tudo bem, rolou. Só que assim, eu vi muita gente, já no primeiro jogo do Brasil, começou aquele jogo, meu Deus, eu tava indo pro Marrocos, e foi o jogo Brasil-Marrocos.
1: Nossa!
2: Aquele jogo, Bruno, eu não sei a sua sensação. A minha foi desesperadora.
3: Foi.
2: Eu falei, mano, na moral, me dá o controle que se eu botar no FIFA, eu vou jogar melhor que esses caras aí, meu.
1: O que aconteceu?
2: Mas os caras não sabem o que estavam fazendo. Oh, sabe quem foi o cara que teve mais posse de bola? O Alisson.
3: É, o goleiro.
2: Todo mundo tá com medo, volta. Todo mundo mandava bola pra ele, cara.
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0: Essa
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0: Música foi só pra ilustrar o Brasil na Copa do Mundo.
2: Foi, né?
0: Então, triste, né? Nossa. Quer que eu vá pro intervalo?
2: Não, vai, tudo bem, pode ir.
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1: Estamos de volta e tem uma enquete polêmica aqui. Isso. Antes do Bruno fazer uma narração. Ô, Bruno,
2: não, antes eu queria mandar dois beijos.
1: Mas você só manda aqui narrando. Peraí, você vai fazer uma narração direto do Mix Tudo. Agora, cara, ó essa enquete. Você não tem noção. A Yas, se ela pegar um babador, sai veneno. Olha a enquete que a Yas fez.
3: Não,
1: ela que fala sobre isso.
4: Não, você vai falar, mas cuidado pra não espirrar. Não espirra veneno no microfone.
1: Não,
4: outras pessoas vão falar
1: ela
4: aí depois.
1: Ela fez uma enquete. Ó, você que tá no carro agora, no youtube.com/mixtudo na mix, a gente faz a transmissão. Então você pode me ver o Caco, ver o Bruno Cantarelli. Vamos e aí. Ver a nossa Yas, que ela hoje tá na maldade. Sempre fala. Falo do Neymar. Hoje não sou eu. Ó a enquete que a Yas fez pra galera responder. Não.
3: Eu peguei frases que as pessoas falaram no chat e coloquei na enquete.
1: Sabonetou.
3: Abre aspas. Abre aspas. Neymar, um dos maiores do mundo, sim. A segunda enquete. Neymar foi só pro marketing.
4: Maior do mundo. Poxa.
2: É um dos maiores do mundo.
4: É um dos maiores do mundo. Continua assim.
1: Um dos, né?
2: Um dos. Poderia ter ido mais?
1: Sim. Poderia.
3: Mas a que tá vencendo é a outra, tá?
1: É a outra.
4: Marketing!
1: Ai, meu Deus do céu. Hoje a gente tá aqui com o Bruno Cantarelli. Ele é narrador do Chala Podcast. Ele fez a transmissão aqui pela Rede Mix de rádio da Copa. Toda a torcida pra você também fazer a transmissão da Copa Feminina.
2: Oh,
1: a gente
2: demais.
1: Merece esse espaço, ainda mais numa rede de rádio como a Mix muito FM. Eu acho que é uma potência, não só na comunicação, como também no futebol, a mulherada ganhando cada vez mais espaço. Falando em mulherada, eu fiquei sabendo que a tua mulher é fã do programa, Bruno.
2: Também, minha mulher e minha tia, as duas.
1: Você tá zoando? Não, mas você tem que narrar. Ó, não.
2: Uma comunidade.
1: Você vai narrar o beijo. Bruno, vai que é tua, direto do Mix Tudo na Mix aqui, direto. Vai.
2: Estamos chegando no Mix Tudo na Mix aqui, ó. Chegando pelo lado direito, vem chegando a seleção brasileira, domina Vini Júnior, ele entrega pra Hendrick, parou. Porque tem coisa mais importante. Beijo, Bárbara, te amo. Tá lá no Rio, minha esposa. E já mandando um beijo pro Arthur, que tá na barriga dela, né?
1: Ah, posso falar? O maior gol de 2026 foi do Bruno Cantarelli.
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1: Mix 649, só sonzeira aqui na Mix. E hoje, gente, é um portal, viu? Hoje é 9 do 9. Tudo que você gostaria de melhorar, hoje é o dia. Você vai anotar no papel, é sério. Tudo que você tem vontade de melhorar, você vai anotar no papel. Essa é a primeira dica que eu tô dando. A segunda dica é, estamos falando de paixão, de goleada. Não importa se no campo você jogou bem ou não. Você precisa fazer gol. Não tá conseguindo fazer gol? Ah, Manolo. Seja bem-vindo, Manolo. Pelo amor de Deus, Manolo.
2: Não tem como, né? Bater pra fora, né? Errar o pênalti. Ninguém esquece quando erra o pênalti, né?
1: Ah, não. Se você tiver usando a camiseta da Seleção Brasileira nessa Copa, você vai tirar agora. Você vai colocar a camiseta do Manolo, né, Manolo?
2: É verdade. Vamos falar um pouquinho hoje, vamos falar um pouquinho do Alfa Grego, que é importante, né?
1: Vamos.
2: Até porque os homens sofrem bastante com a questão da baixa da testosterona.
1: E muito,
2: né?
1: Viu?
2: É uma coisa meio comum, né? Quem vive nas grandes cidades. A alimentação muda muito, né? A rotina do dia a dia.
1: Ansiedade.
2: Então, quando a gente fala do Alfa Grego, ele é muito importante. Até o Bruno tá me olhando aqui. Eu conheço o Bruno lá da Tupi.
3: É
2: ele era da Tupi. É meu parceiro lá da Tupi. O grande detalhe é que o Alfa Grego, ele estimula a produção de testosterona. Então, ele aumenta muito o desejo, o apetite sexual masculino. E um passo importante, quando você começa a usar o Alfa Grego, além de energia, além de disposição, combater o cansaço, combater a fadiga, faz parte. O Alfa Grego, ele constrói um homem com mais desejo, com mais apetite, é um homem com mais virilidade. Ele tem um princípio ativo muito poderoso, que é os flavonoides, que libera óxido nítrico na corrente sanguínea. Então, Gil, o que é óxido nítrico? Quem vai pra academia, faz atividade física, já sabe, porque isso potencializa os músculos também. O óxido nítrico, ele melhora a vasodilatação. E melhorando a vasodilatação, se o homem tem uma disfunção, uma impotência, ele começa a usar o Alfa Grego, ele melhora muito a rigidez e a firmeza na hora H. Porque não adianta você bater o pênalti com a perna mole.
1: Pelo amor de Deus, cara.
2: O goleiro pega de primeira,
1: não,
2: né?
1: Não, e outra, às vezes a bola nem sai do lugar.
2: É verdade.
1: Mas, Manolo, a gente fica brincando com isso, e eu sei que tem muitos homens agora na escuta aqui do Mix Tudo. Gente, isso é muito sério. Antes, a gente falava dos homens com uma idade um pouquinho mais avançada, mas hoje, a galera mais nova também tá com o mesmo problema. Então, é importante, né?
2: É, e uma coisa que hoje, quando a gente fala do Alfa Grego, tem muitas pessoas que às vezes tá extrapolando um pouquinho no azulzinho de farmácia.
1: E faz mal.
2: Ele aumenta muito a pressão arterial, né? Tem gente infartando com uma idade até prematura. O grande detalhe do Alfa Grego, ele não aumenta batimento cardíaco. Ele é vasodilatador. Ele aumenta o calibre das veias. Então, ele melhora esse fluxo sanguíneo e dá capacidade física do homem ter uma relação sexual. Eu digo assim, que quem usa Alfa Grego vai jogar o primeiro tempo, o segundo tempo, prorrogação. E se tiver, vai bater pênalti, vai bater bem o pênalti.
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2: também.
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1: 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Valeu, Manolo!
0: Valeu, valeu.

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1: Mix 6:57, Nickelback Someday. Olha, o Bruno Cantarelli, o nosso narrador aqui da Rádio Mix e também do Xará Podcast, falou com o melhor jogador, ele falou na live agora, né? O melhor jogador da atualidade. Vini Júnior, né?
2: Vini Júnior!
1: É. Ah, o único que jogou, não foi?
2: É, da música foi.
1: Gente, que tragédia. Cara, mas ano que vem tem Copa, só que antes, vamos de áudio.
2: Vambora!
1: A gente esqueceu de colocar áudio.
3: Nossa, é verdade.
1: Brasil, vamos lá.
3: Bora, vamos ver.
1: Vamos lá.
4: Oi, Giza, oi, Caco. Alessandra aqui do Rio de Janeiro,
1: oi,
4: flamenguista,
1: amor.
4: Com certeza. Lá em casa, quem gosta de futebol sou eu. Quem entende de futebol sou eu. Meu marido e meu filho não entendem nada, não gostam de nada. Eles são botafoguenses porque são. E eu sou flamenguista desde que eu nasci. Inclusive, falando em tatuagem, a próxima tatuagem que vou fazer vai ser do Flamengo, porque eu tô prometendo há muito tempo e não faço. Beijo pra vocês. Tchau, tchau.
1: Aproveitando o áudio.
3: Lembrei de uma música.
1: O quê?
3: Acho que o Bruno vai lembrar. Vai, Flamengo, balança a rede do Adinho.
2: É a música do centenário do Flamengo.
3: Olha lá, tá vendo? Olha, clássico.
1: Meu Brasil. Aproveitando o áudio dela, uma mulher torcedora, flamenguista, ano que vem tem Copa do Mundo e vai ser aqui no Brasil, a Copa do Mundo feminina, né? Isso. Muita expectativa. O futebol parou de ser só de homem, ô Bruno?
2: Mas há muito tempo.
1: Há muito tempo, né?
2: Muito tempo. Eu acho que... E é muito legal ver a seleção brasileira forte, né? Porque na última Copa, infelizmente, a seleção brasileira de mulheres saiu na primeira fase da Copa, né? Foi bem decepcionante. Só que de lá pra cá, fez uma grande Olimpíada. Então, assim, a gente voltou a representar. É, por conta da troca no comando, era Pia, a técnica, né? É, que é norueguesa, dirigia a seleção. E foi tipo um Ancelotti na Copa agora. Foi muito mal e tal. E trocou pelo Arthur Elias, que eu acho muito merecido essa troca. O Arthur, cara, fez um trabalho no Corinthians aqui em São Paulo que é espetacular. O Corinthians é o maior time do foi com o Arthur, assim, ganhou tudo uma vez atrás. O cara é brabo demais.
1: Vitória.
2: E aí ele foi lá e assumiu a seleção brasileira e já mudou completamente a situação. Então, eu acho que o Brasil pode chegar muito longe nessa Copa do Mundo, sendo em casa, acho muito maneiro.
1: Vai ser da hora, né?
2: É, e eu já fui ver a seleção brasileira feminina no Maracanã.
1: E aí?
2: Quando a gente teve o PAN em 2007, cara. Maracanã antigo completamente lotado. E é algo que a gente não tem tanto no Brasil. Então vai ser muito legal pras meninas jogarem no Maracanã lotado,
3: vai,
2: sabe?
3: Assim? E vai estar lotado.
2: Vai ser top, cara. Então, assim, eu não lembro há quanto tempo a seleção brasileira não joga no Maracanã, por exemplo.
1: Mas eu vou guardar minha blusinha.
3: Vai guardar?
1: A mesma que eu guardei, eu ia jogar fora, tristeza.
3: Não faça isso.
1: Copa do Mundo Feminina. No Brasil, minha blusinha tá lá, vou usar. E a gente vai torcer muito pelo Brasil, obviamente. Mas a gente também tem que fazer um apelo, né? Pra galera olhar mais pro futebol feminino, patrocinar mais. Porque a gente sabe que tem uma diferença exorbitante. Eu, como mulher, eu tô aqui, aproveitar o espaço da Rádio Mix FM pra dizer...

0: a mulherada joga muito, assim como os homens, e merece espaço cada vez mais. Por isso que a gente tá tentando, né, trazer a transmissão aqui pela Mix.
1: É, isso aí, exatamente. Que role, né? Vai ser muito legal, né? Agora, isso é maneiro de falar, assim. Hoje os campeonatos europeus são muito estruturados. Você tem times muito fortes. É, na Europa, ligas muito fortes, então. E as nossas jogadoras estão nas melhores ligas do mundo, né? São espalhadas, né? Pelo mundo do futebol. Isso é muito legal. E tem que falar isso. Não, mas o nível. Sempre vem essa discussão chata aí.
0: É.
1: Principalmente de homem chato.
0: É.
1: Né? Eu, na última Copa do Mundo, eu narrei na Cazé TV. Eu mandei um abraço pra galera lá. Narrei a última Copa do Mundo feminina lá.
0: Uhum.
1: Aprendi muito. Então, acho que uma dica pros homens é o seguinte, cara.
0: Baixa a bola.
1: Ouça. Né? Ouça. Ah, tem opinião pra quem. Irmão, ouve aí. Aprendi muito com a Ju Cabral, ex-capitã da seleção brasileira, hoje uma grande comentarista, amiga, assim. Então, ouça, cara. Né? Primeira coisa pra você pensar, é proibido por lei.
0: Pois é,
1: as mulheres
0: só por aí,
1: jogarem
0: cara.
1: Bola no Brasil.
2: Meu Deus, pois cara.
1: Até o final dos anos 80.
0: Uma tragédia. Tá? Ou foi ontem isso, gente?
1: Ontem.
0: Pelo amor de Deus, né?
1: Então, é uma parada assim. Aprenda, quem quiser aprender, vai aprender muita coisa, né, com a Copa do Mundo Feminina, que é muito legal.
0: E a gente quer gritar muito aqui, ó, Copa do Mundo Feminina é da Mix, mais uma vez, vamos fazer essa torcida aí. Bruno, obrigada pela sua participação, tá?
1: Participar com vocês.
0: Poxa, foi
1: aqui,
0: demais,
1: cara,
0: parabéns pro seu trabalho.
1: Sou muito fã de vocês, parabéns pelo programa.
2: Que isso, a gente quer fã aqui.
0: Arroba Bruno, não, Cantarelli Bruno.
1: Cantarelli Bruno, é o contrário, só fazendo um merchan pra galera do Rio, tem o Charro na Mix, segunda a sexta, né?
0: É.
1: Lá, 8 horas da noite. Então, logo depois do Mix Tudo ali, um pouquinho depois, a gente entra no ar lá no Rio também.
0: Alô, Rio de Janeiro, todo mundo seguindo o Chala Podcast também. Bruno, muito obrigada, viu?
1: Beijinho.
0: Tomara que ano que vem a gente esteja aqui juntinhos, narrando e vencendo com as meninas, né?
1: Fera demais. Valeu, uma honra ter participado, galera. Tamo junto.
2: Tamo junto. Valeu.
0: Agora, gente, antes de ir embora, você sabe, você que escuta o programa, sabe que o Caco e eu, a gente ama dar dicas aqui, né, no programa. E hoje, obviamente, temos uma muito da hora, principalmente com esse tempo que tá meio doido, né? Às vezes faz frio, faz calor. Quer ficar em casa? Pega essa dica.
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0: A força está com você.
2: Que esteja conosco.
0: Rapaz. É isso aí, galera. A gente vai embora. Amanhã a gente tá de volta às 18 horas pela Rede Mix de Rádio. Acompanha a gente também no nosso arroba.
2: Arroba Caco Grandino. Você vai seguir também a nossa apresentadora no arroba
0: giza.on, G-I-S-A.on, e tem o nosso
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agora faltam 21 minutos para as 8 da noite. Tudo certo? Quarta-feira. Vamos fazer essa noite a melhor de todas? Eu tenho um convite para te fazer. Aliás, dois. O primeiro é para daqui a pouquinho você me ajudar a fazer mais uma edição do Pede no Zap. Tá com o celular na mão? Você não desgruda do celular, né? Então, como você manda um zap todo dia, manda um pra gente pedindo uma música. Eu quero saber o teu nome. Também nesse zap eu preciso saber onde você mora e essa música pra gente fazer essa noite de quarta-feira melhor de todas. 11 98340 8000 é o zap da Mix, já guarda na agenda. Como eu sempre falo, esse número abre caminhos para tantas coisas legais. 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
0: Opa! O Evanescence, sim, o Evanescence lançou o clipe de música nova. A música se chama Tell Me When You Have Not. A faixa faz parte do novo disco da banda que se chama Sanctuary. Disco que foi lançado no mês de junho. Esse novo single do Evanescence, que se chama Tell Me When We've Had Enough, traz uma mensagem profunda e fala sobre as pessoas que estão cansadas de serem controladas. É o teu caso? Tem que ouvir. Aliás, se você quiser curtir esse som novo, o clipe, vai no nosso site, tá lá, radiomixfm.com.br.
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0: Vai começar o Pede no Zap.
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0: Queridos e queridas, boa noite. Era de fazer o check-in aqui no nosso zap. Nosso número você já tem no celular aí, na agenda. Que beleza. Obrigado pela consideração. Se ainda não anota, abre caminhos. 11 983 408 mil. Aquela mensagem de voz você manda todo dia, uma pra alguém, manda pra Mix, legalzinha assim, dizendo o teu nome, de onde você tá ouvindo a Mix, e esse som pra gente melhorar a noite de quarta-feira. Brilha!
2: Fala, galera da Mix, aqui é o Luciano de Pedralva, e eu queria muito ouvir You and I da Lady Gaga, pode ser?
0: Pode.
2: Valeu!
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0: MJ, atemporal, é pra sempre esse cara. Michael Jackson.
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0: Demorou, faz o check-in aqui no zap da Mix no 11 983 408 mil, pedindo uma música, tá? Vladimir de Cubatão tá com a gente. Vladimir, litoral sul de São Paulo. A Gláucia mora no Jaraguá. Manda um beijo pras filhas Caroline, Camille e Cassiane. Beijo, família. A Nena é uma fofura de 7 anos de idade que pediu uma música também. Falando em fofura, outra representação da fofura na Terra vai falar agora.
2: Boa noite, Mix. Boa. Meu nome é Luiz, estou usando o celular do meu pai, sou do Governador Valadares, Minas Gerais. Eu quero que toca It's My Love, do Bon Jovi.
0: Ah, as crianças poderiam dominar a Terra, fala aí, né?
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1: E quem tá com a gente é o Fabrício, ele mora em Vila Velha, no Espírito Santo. Você que tá ouvindo a Mix agora, tá ouvindo a Mix da onde? Conta pra mim numa mensagem de voz e também o teu nome, de onde, né? Você tá ouvindo e esse som pra gente tocar. Passa também como Maurício de Campinas, o Alan de São Carlos, motorista por aplicativo, motoristas por aplicativo do Brasil, nunca decepcionam. Obrigado, 5 estrelas pra todos na sintonia do melhor mix do Brasil.
2: Boa noite, pessoal da Rádio Mix. Me chamo Denise, sou de Itanha Paulista, São Paulo. Eu gostaria de ouvir qualquer música do Gil Ferreiro. Ofereço pra todos vocês da rádio e dizer que eu sou muito fã de vocês.
1: Obrigado! Beijo!

0: Mix 8:27. 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
0: E pediram Creed, Don't Stop Dancing, a gente tocou. Também pediram o som do Metallica, o som do CPM 22, o som do Imagine Dragons e o seu. Já mandou? Faz o chequinho aqui no zap da Mix. 11 98 3408 mil.
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0: Programa feito pelo melhor ouvinte do Brasil. Demorou pra você colocar sua música aqui na nossa programação. Manda ver na mensagem de voz pro 11 983 408 mil.
2: Assim, ó. Boa noite, pessoal da Mix. Boa. E boa noite a todos os ouvintes. Aqui quem fala é o Alexandre. Tô falando de Três Corações, sul de Minas Gerais. Queria tá pedindo a vocês aí pra tá tocando Snoop Dogg com a música Sensual Seduction.
1: Boa. 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

0: 8h41, que sonzeira do Imagine Dragons, it's time. É sonzeira que você pediu, sabia? A gente toca aqui, mas hoje até as 9 da noite são os sons que chegam no
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0: E o nosso zap é o 11 983 408 mil. Agora que você já sabe o número do zap da Mix, você que não sabia, tá sabendo agora, já manda uma mensagem de voz dizendo aí que som bacana a gente precisa tocar pra você. Faça como o Milton Alves de Itaquaquecetuba. Aldrey tá em Curitiba, o Daniel está na cidade de Cruzeiro, fica no interior de São Paulo. A Emily está em Jaboatão dos Guararapes, Pernambuco. É o Brasil inteiro aqui. Você, da onde?
2: Boa noite, meu nome é Cristine, fala aqui da Moca. Toca aí pra nós, Metallica. Not Just Matter. Oh, obrigada.
0: Coisa linda.
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0: Faltam 7 minutos para as 9 da noite. Pulou o relógio agora e ia falar. Faltam 8. A gente tocou a Taylor Swift porque você pediu Long Live
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0: E o nosso zap, eu vou repetir o número pra você. Muita gente já sabe, já tá pedindo música. 11 983 408 mil. Faz assim, ó.
2: Fabiano, aquele Franco da Rocha. Eu gostaria de pedir uma música das antigas do CPM. Opa. 22. Grande abraço.
0: Valeu. Aquela, ó.
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Parabéns. Só pro ouvinte da Mix. Arrebentaram como sempre no programa de hoje. Amanhã quintou. Já vamos pensar no programa de amanhã? Então já manda o teu áudio hoje. Não esquece. Você mandar depois, você vai esquecer. Pedindo um som pra gente tocar na noite de quinta-feira. Aí a gente já marca o encontro amanhã, a partir das 8 da noite. Combinado? 11, 9.